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Do You Really Want to Hurt Me? Jota Quest e Dias Melhores e Lewis Capaldi, Someone You Love It. 9h29, fique sempre em boa companhia com a Alvorada FM, baixando o nosso app ou acessando o nosso site e aproveitando para deixar a Alvorada cada vez mais com a sua cara. Você pode botar na sua música preferida apertando o joinha verde para tocar mais ou o vermelho para não tocar mais. Assim, você deixa a Alvorada cada vez mais gostosa de ouvir e com a sua cara. Participe! 9h30 agora.

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1: Taylor Swift, I Knew It, I Knew You, tema do filme Toy Story 5.

0: 94,9, Alvorada, som de Elton John, Blue Eyes, Duran Duran, Lady Lay e Michael Bublé, Hum, 10:30.
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3: Olá, querido ouvinte. Hoje vamos preparar um molho de laranja, que é simples, rápido e combina perfeitamente com frango e porco. Anote os ingredientes: suco de 2 laranjas, raspas de 1 delas, 1 colher de sopa de manteiga, 1 colher de chá de mel, 1 pitada de sal, pimenta do reino a gosto, 1/2 colher de chá de amido de milho dissolvido e 1 pouquinho de água. Na panela derreta a manteiga, acrescente o suco de laranja, o mel e tempere com sal, a pimenta e deixe reduzir por cerca de 5 minutos. Adicione o amido dissolvido e mexa até engrossar. Pronto, um molho cítrico equilibrado e cheio de sabor para transformar qualquer prato. Bom apetite! Para tirar dúvidas ou saber mais, acesse este e outros podcasts através do nosso site alvoradafm.com.br ou no meu Instagram, Flávio Chapuri. Eu sou Flávio Trombino para Alvorada FM.

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0: No livro que inspirou o clássico da Disney, a peça acompanha as aventuras das crianças na Terra do Nunca. Com música ao vivo, a montagem tem o propósito de apresentar às novas gerações os clássicos da literatura mundial. Dirigido por Fernando Bustamante, o espetáculo Peter Pan tem sessão única amanhã às 16h. Os ingressos custam a partir de R$ 35,00 e estão disponíveis no Simpla. Saiba mais no site do Centro Cultural Unimed BH Minas. E o Cine Santa Teresa apresenta a mostra Sentir, Imaginar e Conviver. A curadoria reúne animações que estimulam crianças, jovens e famílias a refletir sobre questões do mundo contemporâneo a partir da imaginação, da sensibilidade, da diversidade e da convivência. Amanhã, 19h, será exibido Divertidamente 2. O longa acompanha a jovem Riley durante a puberdade, época em que as novas emoções surgem e transformam a forma como ela enfrenta os desafios da vida. A mostra Sentir, Imaginar, Conviver é gratuita e fica em cartaz até domingo. Mais informações no site da Prefeitura de Belo Horizonte. 11:03.
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0: Alvorada, Ed Sheeran, Thinking Out Loud, Randy Crawford, People Alone e Kelly Clarkson, Because of You. 11:30.
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0: Saudosos Gal Costa e Tim Maia na Alvorada um dia de domingo. Antes, Beatles, Here, There and Everywhere e Dido, My Lover's Gone. 11h54.
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0: A Orquestra SESI Minas celebra os 270 anos do nascimento de Mozart, com um concerto especial na próxima quinta-feira. Sob regência do maestro Roberto Tibiriçá, o espetáculo conta ainda com o violinista alemão Michael Wein. O repertório propõe uma imersão na obra do compositor austríaco, considerado um dos principais nomes da história da música clássica. Serão apresentadas as atemporais Sinfonia número 29 e Concerto para Violino número 5. A apresentação Roberto Tibiriçá apresenta Mozart 270 anos ocorre em 30 de julho, 8h30 da noite, no Teatro SESI Minas, BH. Ingressos a partir de R$ 25,00 estão disponíveis no Simpla.
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0: Estão abertas as inscrições para os cursos de extensão do CEFART, o Centro de Formação Artística e Tecnológica da Fundação Clóvis Salgado. Ao todo, são ofertadas 326 vagas em áreas como artes visuais, dança, música e teatro. A seleção é feita com base nos documentos apresentados e nos critérios de escolha estabelecidos para cada curso. As inscrições para o processo seletivo do CEFART são gratuitas e vão até o dia 29 de julho. O edital e o link para se candidatar a uma das vagas estão no site da Fundação Clóvis Salgado. 11h56, eu sou o Bel Augusto, obrigado pela companhia. Fico por aqui. Uma ótima sexta-feira, que já vem chegando. A gente volta a se encontrar amanhã, 8 da noite. Até lá.
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4: Quando chega o mês de julho, todo mundo já fica ansioso pelo Arraial de Belô. Um evento que acontece de forma totalmente gratuita e reúne grandes shows, concurso de quadrilha, apresentações de forró, gastronomia e muito mais. Um evento enorme que acontece durante 5 dias. E agora, vamos lá. A notícia é que ele vai acontecer nos dias 24, 25 e 26 de julho e nos dias 1º e 2 de agosto. Na programação musical você terá Chama Chuva, Mumuzinho, Felipe Araújo, Pisa na Fulô e Zé Vaqueiro. Claro, também teremos as tradicionais quadrilhas com o seu concurso. A Vila Gastronômica está repleta de sabores que vão te surpreender. E a ideia é que você reúna toda a família para curtir essa festa tão tradicional. Mais informações você encontra no Instagram BH Belotour. E para rever essa dica, você pode me procurar no Coisas de Mineiro ou acessar alvoradafm.com.br/podcasts. Sou Isabela Lapa para Alvorada FM.

o ambiente. Segunda, combine com materiais naturais como madeira, linho e pedra. Fica muito bonito. O contraste deixa a composição elegante e acolhedora. Terceira, aposte nos detalhes. Obras de arte, livros e objetos decorativos criam pontos de energia sem pesar. Quarta dica, experimente os tons mais fechados, como bordô e terracota avermelhado, que são sofisticados e atemporais. E por fim, lembre-se, o vermelho funciona melhor quando aparece como um toque e não como um excesso. Na decoração, uma pincelada de vermelho pode ser exatamente aquele detalhe que faltava para transmitir sofisticação, emoção e intensidade. Fique por dentro do Morar Contemporâneo. Ouça o DecoreArte no site da rádio e acompanhe mais conteúdos no Instagram You Can Find. Eu sou Janina Esther para a Rádio Alvorada FM.

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0: 2:06.
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2: O consumo abusivo de bebidas alcoólicas é um grave problema de saúde pública, responsável por impactos físicos, sociais e econômicos. 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No Brasil, o uso nocivo é mais frequente entre jovens e adultos, refletindo padrões culturais e a facilidade de acesso. Pesquisas recentes mostram que o consumo de álcool entre adolescentes brasileiros voltou a crescer. A dependência alcoólica compromete a qualidade de vida, prejudica relações familiares e reduz a produtividade no trabalho. A prevenção envolve campanhas educativas, políticas de restrição à propaganda e venda, além de incentivo a hábitos saudáveis. O tratamento inclui acompanhamento médico, apoio psicológico e programas de reabilitação que ajudam na recuperação e reinserção social. Enfrentar o consumo abusivo de álcool exige ações integradas entre saúde, educação e políticas públicas.

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0: 3:08.
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1: Alô, ouvintes leitores da Alvorada FM, hoje eu falo sobre o novo romance desta que admiro tanto, Ana Miranda, intitulado Mar. O livro nasceu de um desejo antigo da autora, escrever com a voz de uma mulher africana arrancada do seu território e trazida ao Brasil como escrava no século XVIII. Lançado pela Armazém da Cultura, o livro conta a história de Adana, filha de um soba angolano, aprisionada aos 13 anos de idade. Atravessando o oceano, ela carrega consigo memórias, espiritualidade e o som dos tambores que atravessam toda a narrativa. Ana Miranda conta que trabalha nesse romance desde os anos 90, em pausas longas, como quem escuta uma voz insistente voltando no tempo. E o resultado é um texto profundamente lírico, marcado pela oralidade e pela força ancestral da cultura africana. Há ainda uma dimensão muito pessoal, muito forte por parte da Ana. Mar é dedicado à ascendência negra da mãe da autora, Zuila. Ana Miranda é autor de livros fundamentais da literatura brasileira contemporânea, como Boca do Inferno, Dias e Dias e A Última Quimera. Meu nome é Afonso Borges e você pode ouvir e baixar todos os podcasts que eu falo no site alvoradafm.com.br.

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2: Desde outubro do ano passado, quando inaugurou uma unidade industrial em Camaçari, na Bahia, a BYD vem montando veículos no Brasil.

esse cenário está prestes a mudar. Na última semana, a BYD confirmou que começará a realizar as etapas de estamparia, soldagem e pintura das carrocerias em Camaçari já a partir de agosto, inicialmente em caráter de testes, que perdurarão ao longo do segundo semestre. Essa medida resultará na contratação de aproximadamente 1.000 funcionários. Vale lembrar, porém, que a empresa ainda não tem prazo para implementar outro processo industrial importante no Brasil, a usinagem de motores. Siga-me no Instagram, alexandre_carros, e baixe este e outros podcasts pelo site alvoradafm.com.br. Eu sou Alexandre Carneiro para a Rádio Alvorada.

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2: Olá, querido ouvinte! Hoje a dica é um bife de porco, simples, rápido e suculento. Tempere 4 bifes de copa lombo suíno com sal, pimenta do reino, 3 dentes de alhos amassados, suco de meio limão, 1 pitada de páprica. Deixe descansar por 20 minutos. Aqueça uma frigideira com um fio de óleo, 1 colher de café de açúcar e doure os bifes por cerca de 3 a 4 minutos de cada lado até ficarem bem caramelizados. No final, acrescente 1 colher de manteiga e 1 ramo de alecrim, regando a carne com essa manteiga aromática por mais 1 minutinho. Sirva com arroz branco, couve refogada, 1 vinagrete bem fresquinho. É uma refeição prática, econômica e cheia de sabor. Bom apetite! Para tirar dúvidas ou saber mais, acesse este e outros podcasts através do nosso site alvoradafm.com.br ou no meu Instagram, Flávio Chapuri. Eu sou o Flávio Trombino para Alvorada FM.

0: Alvorada ao som de Gilberto Gil, Estrela antes, Old My Family Cranberries. 6 em ponto, bom dia para você, em instantes o painel Alvorada, primeira edição.
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3: 6:04. Olá, muito bom dia para você ligado aqui comigo na 94,9 Alvorada FM Belo Horizonte. Sextou mais uma vez, 24 de julho de 2026, capital mineira tem tempo estável, o frio deu uma trégua, né, esses últimos dias. Temos 17 graus de temperatura aqui no alto da Raja Gabalho. Eu, Edson Quino, te acompanho até às 11, até às 9, levo até você as notícias do dia. Vamos aos destaques? Ex-prefeito de BH, Alexandre Calil, é absolvido pelo Tribunal de Justiça e recupera direitos políticos. Avião da Voipass que caiu em Vinhedo em 2024 teve falha na noite anterior e não poderia ter decolado, aponta relatório do CENIPA. Estados Unidos impõe nova tarifa de 12,5% a produtos brasileiros. Começa hoje no Mineirinho o Arraiá de Belo 2026.
4: Esportes.
3: Seleção feminina de vôlei enfrenta a Itália amanhã pela semifinal da Liga das Nações. Atlético e Cruzeiro voltam a campo neste fim de semana pela 20ª rodada do Brasileirão. Um excelente início de manhã para você. Vamos juntos com muito mais música e informação, construindo um novo dia. Pensamentos, palavras e ações, juntos na mesma direção, trazem paz e equilíbrio ao coração.

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1: 6:13. O advogado que representava o sargento da Polícia Militar, Eduardo Abner Pereira de Oliveira, preso preventivamente pela morte da capitã Michele Leão Azevedo, deixou a defesa do militar. A renúncia foi protocolada nesta quinta-feira, sem que o defensor Gustavo Nepomuceno Lopes informasse os motivos da decisão. Com isso, o sargento terá de constituir um novo advogado ou poderá ser representado pela Defensoria Pública. O caso segue sob segredo de justiça, enquanto a Polícia Civil conclui o inquérito sobre o crime investigado como feminicídio. E a justiça converteu em prisão preventiva a detenção do homem de 24 anos investigado pelo feminicídio de uma mulher de 36 no bairro Camargos, na região oeste de Belo Horizonte. A decisão foi tomada durante a audiência de custódia após pedido do Ministério Público de Minas Gerais. Segundo a promotoria, a medida foi motivada pela gravidade do crime e pela periculosidade do suspeito. Ele é investigado por feminicídio com uso de asfixia, além de ocultação de cadáver e furto. O corpo da vítima foi encontrado na segunda-feira em estado avançado de decomposição dentro do apartamento onde ela morava. Seis e quatorze.

0: sequência inicial para você no painel, Olivia Dean So Easy, Elis Regina Alô Alô Marciano, Genesis Throwing It All Away. Agora são 6:21.
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0: E a sexta-feira será de céu claro e tempo seco em Belo Horizonte, região metropolitana. Na capital mineira, a temperatura mínima prevista para hoje é 17 graus, máxima pode chegar a 28. Umidade relativa do ar em torno de apenas 29% à tarde. Nesse momento, o céu já clareando, um pouco encoberto ainda. Temperatura em 17 graus aqui no alto da Raja Gabalha.
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2: 6h26.

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1: 6:33. A partir de hoje, a BH Trans realiza operação especial de trânsito e transporte para atender ao público que vai participar do Arraial de Belo no Mineirinho. Faixas serão fixadas e agentes vão atuar no local para informar motoristas e pedestres quanto a alterações nas ruas, funcionamento do transporte coletivo e pontos de táxi e veículos por aplicativo. Nesta sexta, as intervenções começam às 5 da tarde, enquanto no sábado e no domingo a operação começa às 1 da tarde. Também no sábado e no domingo, a linha especial 55 do MOVE, que vai da Pampulha a Savassi via centro, vai operar ao fim do arraial. Mais informações no site da Prefeitura, pbh.gov.br. E nesta sexta-feira, o metrô de Belo Horizonte ainda opera com alterações para a continuidade das obras de revitalização da linha 1. Das 8 às 11 da noite, o intervalo entre as viagens será de 28 minutos. Nesse mesmo horário, os trens vão circular por apenas uma via, nas estações Calafate, Carlos Prates e Lagoinha. Usuários que estiverem nessas plataformas deverão ficar atentos à direção do metrô antes do embarque. Ainda segundo a concessionária responsável pelo transporte, não será necessário fazer baldeação. 6:35.

0: Never Mean It, Kid Abelha, Na Rua, Na Chuva, Na Fazenda, Mer Morris and Hozier, The Bones. 6:42.
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0: O Aeroporto Internacional de Belo Horizonte opera normalmente na manhã desta sexta-feira. O voo 2696-2696 da Azul, que chegaria às 6:50, deve pousar em Confins às 7:25, enquanto o voo 4060 da mesma companhia, que chegaria às 7 em ponto, deve pousar às 8:15. Para as próximas horas, não há registro de cancelamentos no terminal. Entre os principais aeroportos do país, também funcionam normalmente os terminais de Congonhas e Guarulhos, em São Paulo, além do Galeão e Santos Dumont, no Rio de Janeiro.
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0: Direto da Central Alvorada de Trânsito, as primeiras informações chegando. Josiele, bom dia, ótima sexta-feira.
3: Ei, Edson, bom dia para você também, para o ouvinte que nos acompanha aqui na Rádio Alvorada. Excelente sexta-feira, Edson. O anel rodoviário é o nosso destaque inicial no caminho para Vitória. Após o viaduto da Carlos Luz, tem um carro batido na faixa da direita desde a madrugada. Alerta para o motorista que segue pelo anel rodoviário e buscar pela marginal é a alternativa neste momento, Edson. No sentido Rio de Janeiro, aquela fila de todos os dias lá perto do viaduto de São Francisco por conta do estreitamento. Na Praça São Vicente, o trânsito já começa a ficar movimentado. Quem dirige por ali deve passar com muito cuidado mesmo na subida do Olhos d'Água, muitos pesados deixando a capital neste momento. 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Josiele Lemos para a Rádio Alvorada.
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11: A cena gastronômica de Belo Horizonte está cada vez mais interessante. E é por isso que eu quero te contar do Rivo, um restaurante recém-inaugurado por aqui, que tem como chefes a Leteia Huckert e Max Catolino. A ideia dos dois é apresentar um local que combina técnica, hospitalidade e atenção aos detalhes. Se você não conhece esses chefes, a Aleteia trabalhou por 5 anos na Osteria Francescana, em Modena, na Itália. Um restaurante que tem 3 estrelas Michelin e é comandado pelo famoso Massimo Bottura. O Max, por sua vez, tem passagens em cozinhas de destaque aqui no Brasil, entre elas o Evaí, de São Paulo, que tem 2 estrelas Michelin. A reunião do trabalho dos dois promete surpreender o público com atenção, delicadeza e, ao mesmo tempo, um ambiente atento, mas que não é excessivamente formal. Nos pratos, apresentações delicadas, mas sem aquele intuito de surpreender apenas pela aparência. Para visitar o local e ter outras informações, você pode acessar o Instagram Rivo. E para rever essa dica, você pode me procurar no Coisas de Mineiro ou acessar alvoradafm.com.br/podcasts. Sou Isabela Lapa para Alvorada FM.
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0: 11 para 7.

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1: Agora faltando 3 para 7.
0: Esportes.
1: O Brasil encara a Itália amanhã pela semifinal da Liga das Nações Feminina de Vôlei. A partida em Macau, na China, acontece às 5 da manhã no horário de Brasília e será transmitida pelo canal Sport TV 2 e pelo GE TV. Este será o segundo encontro entre Brasil e Itália na VNL 2026. Na fase classificatória, a equipe verde-amarela levou a melhor no tie-break, quebrando uma invencibilidade de 39 jogos das italianas. Quem vencer o duelo de amanhã enfrenta Turquia ou China na final. E por aqui no futebol, as equipes mineiras voltam a campo neste domingo pela 20ª rodada do Brasileirão da Série A, primeira do segundo turno. O Cruzeiro encara o Botafogo dentro de casa às 16h. Ao menos 25 mil ingressos já foram vendidos para a partida, segundo a atualização mais recente do clube. As entradas custam a partir de R$ 100 a inteira, com desconto para sócio torcedor. A Raposa não poderá contar com Matheus Pereira e Gerson, que cumprem suspensão, além de Gabriel Peck, que passará por cirurgia após sofrer lesão grave na estreia oficial dele. Mais tarde, às 19h30, o Atlético enfrenta o Palmeiras em São Paulo. O técnico Eduardo Domingues poderá contar com o retorno de Preciado, Alan Minda e Gustavo Scarpa. A partida será transmitida nos canais fechados Premier e Sport TV. 1 para 7.

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0: Josiane, as vias de acesso nesta manhã, como estão?
2: Edson, na Avenida Amazonas tem um carro com defeito perto do viaduto da Silva Lobo rumo ao centro. O trânsito está bem lento por lá, desde a rua Desembargador Barcelos.

0: Por impactos físicos, sociais e econômicos. O álcool em excesso está associado a doenças hepáticas, cardiovasculares e neurológicas, além de aumentar o risco de acidentes de trânsito e transtornos mentais. No Brasil, o uso nocivo é mais frequente entre jovens e adultos, refletindo padrões culturais e a facilidade de acesso. Pesquisas recentes mostram que o consumo de álcool entre adolescentes brasileiros voltou a crescer. A dependência alcoólica compromete a qualidade de vida, prejudica relações familiares e reduz a produtividade no trabalho. A prevenção envolve campanhas educativas, políticas de restrição à propaganda e venda, além de incentivo a hábitos saudáveis. O tratamento inclui acompanhamento médico, apoio psicológico e programas de reabilitação que ajudam na recuperação e reinserção social. Enfrentar o consumo abusivo de álcool exige ações integradas entre saúde, educação e políticas públicas, visando reduzir danos e promover bem-estar coletivo.
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12: Alô, ouvintes leitores da Alvorada FM. Hoje eu falo sobre o novo romance desta que admiro tanto, Ana Miranda, intitulado Mar. O livro nasceu de um desejo antigo da autora, escrever com a voz de uma mulher africana arrancada do seu território e trazida ao Brasil como escrava no século XVIII. Lançado pela Armazém da Cultura, o livro conta a história de Adana, filha de um soba angolano, aprisionada aos 13 anos de idade. Atravessando o oceano, ela carrega consigo memórias, espiritualidade e o som dos tambores que atravessam toda a narrativa. Ana Miranda conta que trabalha nesse romance desde os anos 90, em pausas longas, como quem escuta uma voz insistente voltando no tempo. E o resultado é um texto profundamente lírico, marcado pela oralidade e pela força ancestral da cultura africana. Há ainda uma dimensão muito pessoal, muito forte por parte da Ana. Mar é dedicado à ascendência negra da mãe da autora, Zuila. Ana Miranda é autor de livros fundamentais da literatura brasileira contemporânea, como Boca do Inferno, Dias e Dias e A Última Quimera. Meu nome é Afonso Borges e você pode ouvir e baixar todos os podcasts que eu falo no site alvoradafm.com.

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1: Conferindo 7 horas 21 minutos, o Tribunal de Justiça de Minas Gerais absolveu nesta quinta-feira por unanimidade o ex-prefeito de Belo Horizonte, Alexandre Calil, de acusação de improbidade administrativa. A decisão reverte a condenação em primeira instância de agosto do ano passado, que havia cassado os direitos políticos do pré-candidato ao governo de Minas. O processo movido pelo Ministério Público Estadual acusava Calil de omissão ao permitir que um condomínio no bairro Mangabeiras restringisse acesso a áreas públicas com uma cancela. De acordo com a relatora, entretanto, não há provas de que o político havia agido deliberadamente para beneficiar os infratores. E o partido PSTU realiza nesta sexta-feira, às 19h, a convenção partidária estadual em Minas Gerais. O encontro deve oficializar as pré-candidaturas, né, do minerador Rafael Duda ao governo do estado, com a professora Diana de Cássia como vice, além do nome de Vanessa Portugal ao Senado. Nesta semana já foram confirmadas as pré-candidaturas ao governo de Indira Xavier pela Unidade Popular e de Ben Mendes pelo Missão. Já o Partido Democrata e a Federação Renovação Solidária, formada pelos partidos Solidariedade e Renovação Democrática, realizaram as convenções, mas não anunciaram pré-candidatos ao governo. O prazo para as convenções partidárias vai até 5 de agosto. 7h22.

0: Espanhol falando com Whitney Houston, I Will Always Love You, Maroon 5, Memories, Roupa Nova, Amada. São 7h33.
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0: Grupo decisivo nas eleições, setor do agro começa a sondar novos pré-candidatos. As informações, direto de Brasília, com o repórter José Maria Trindade.
2: Pois não. Olha, o setor ligado ao agronegócio flerta perigosamente com a substituição do candidato do PL, o senador Flávio Bolsonaro. Os debates internos, que incluem o grupo da FPA, a Frente Parlamentar da Agropecuária, alertam sobre a possibilidade real de vitória do presidente Lula, o que seria contra a tendência do grupo. Testes feitos com pesquisas detalhadas e projeções mostram outros candidatos de direita, como o ex-governador Ronaldo Caiado, tradicionalmente ligado ao agro. Só que agora o alvo desta busca é a ex-ministra da Agricultura, senadora Tereza Cristina, que se recusou a ser vice de Flávio. Aliados do senador se sentem constrangidos pelos episódios de acusações contra ele. E olha que a campanha ainda nem começou. O último mostra que o senador recebeu R$1 milhão da empresa Copenhague, que por sua vez recebeu dinheiro do Master para distribuir propinas. É, o senador confirma que emitiu mesmo as notas fiscais, recebeu dinheiro, mas interrompeu quando descobriu a ligação da empresa com Daniel Vorcaro. Olha, o dinheiro entrou para o senador pelo escritório dele de advocacia. Segundo o vídeo publicado pelo senador, foi uma consultoria. O presidente Lula preferiu indicar que o senador Flávio mente ao atacar as urnas de votação. Olha, o ex-governador Ronaldo Caiado diz que, com 42 embaixadores reunidos, o senador Flávio Bolsonaro deveria vender soja, milho, proteínas e produtos brasileiros, e não falar de urnas. De Brasília, José Maria Trindade para a Rádio Alvorada.
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0: 7h35.

0: Meu alvorada é com a Milli Vanilli, I'm Gonna Miss You, 7h39.
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0: E a sexta-feira será de céu claro a parcialmente nublado, com tempo seco em Belo Horizonte e região metropolitana. A temperatura mínima registrada hoje na capital foi 15 graus, máxima pode chegar a 30, umidade relativa do ar mínima em torno de 25% apenas. Nesse momento, céu clareou, sol entre nuvens, temos 18 graus aqui no alto da Raja Gabalha.
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0: Depois de uma manhã complicada ontem no anel rodoviário, qual é a situação hoje, Josi?
3: Edson, no anel rodoviário, no caminho para o Rio de Janeiro, perto da Vila Bernadette, tem um veículo que apresentou pane e acaba de ser retirado para a faixa da direita. E um pouco mais à frente, ocorrência entre carro e moto também na faixa da direita. A rodovia apresenta fila neste momento de 2 quilômetros, Edson, que afeta o trajeto desde o trevo do Betânia. Para quem dirige no anel rodoviário, a dica é passar com cuidado, e quem ainda não acessou a rodovia, o caminho pelo Belvedere está compensando mais. 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Josiele Lemos para a Rádio Alvorada.
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11: Como eu falei por aqui sobre o significado da cor vermelha pelo mundo, e se você quiser ouvir é só baixar no site da rádio, hoje eu dou 5 dicas para fazer deste tom um aliado, trazendo personalidade aos ambientes. Mas já adianto, o segredo está na medida e na intenção. Primeira dica, use o vermelho como ponto focal. Uma cadeira, um aparador ou uma luminária já transformam completamente o ambiente. Segunda, combine com materiais naturais como madeira, linho e pedra. Fica muito bonito. O contraste deixa a composição elegante e acolhedora. Terceira, aposte nos detalhes. Obras de arte, livros e objetos decorativos criam pontos de energia sem pesar. Quarta dica, experimente os tons mais fechados, como bordô e terracota avermelhado, que são sofisticados e atemporais. E por fim, lembre-se, o vermelho funciona melhor quando aparece como um toque e não como um excesso. Na decoração, uma pincelada de vermelho pode ser exatamente aquele detalhe que faltava para transmitir sofisticação, emoção e intensidade. Fique por dentro do morar contemporâneo. Ouça o Decore Arte no site da rádio e acompanhe mais conteúdos no Instagram You Can Find. Eu sou Janina Esther para a Rádio Alvorada FM.
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12: 15 para as 8.

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1: Faltando 7 para as 8, os Estados Unidos anunciaram nesta quinta-feira uma nova tarifa de 12,5% sobre produtos brasileiros, em uma investigação sobre o suposto uso de trabalho forçado no país. Outras 59 economias globais também foram afetadas pela medida. A sobretaxa entra em vigor hoje e deve ser somada aos 25% impostos na semana passada, sob a justificativa de retaliar práticas comerciais consideradas injustas. Em nota, o Brasil chamou a nova sanção econômica dos Estados Unidos de arbitrária e injustificada e afirmou que não descarta recorrer aos mecanismos previstos na lei de reciprocidade.
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1: E a Bolsa de Valores de São Paulo fechou o pregão de ontem em baixa de 0,46% aos 176.723 pontos. O dólar comercial valorizou 0,65%, vendido a R$ 5,08. O euro subiu 0,37%, negociado a R$ 5,78. Cotações de hoje você confere logo mais às 10h30 no Alvorada Express. 6 para as 8.

0: Sogno volare con The Weeknd e Ariana Grande, Save Your Tears. Joe Esposito, Lady, Lady, Lady. Balara Jorge Versilo, Algo Me Diz. 8:01.
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0: Josiele, qual região você destaca agora?
2: Edson, tem um caminhão tanque na faixa da direita da cadeia Eugênio Pacelli na saída para o Betim, complicando o trânsito na região. Há impactos na Avenida Amazonas desde o Gameleira e também no anel rodoviário no caminho para o Rio de Janeiro, Edson. Quem deixa Belo Horizonte via expressa compensa muito. Via expressa também é alternativa para quem sai de Betim, já que a cadeia Eugênio Pacelli no caminho para o BH está com fila do anel rodoviário até a rodovia Fernão Dias, próximo do bairro Amazonas. 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Josiele Lemos para a Rádio Alvorada.
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13: Desde outubro do ano passado, quando inaugurou uma unidade industrial em Camaçari, na Bahia, a BYD vem montando veículos no Brasil, com peças provenientes da China e não propriamente fabricando em solo nacional. As operações ocorrem em esquema SKD, sigla de Semi Knocked Down, com kits de peças parcialmente desmontados, que são apenas finalizados localmente. Apesar disso, a BYD goza de diversos incentivos fiscais, o que vem gerando protestos de outras multinacionais do setor automobilístico, que tem todos os processos de manufatura instalados no país. Elas alegam concorrência desleal por parte da multinacional chinesa, que se beneficiaria de um sistema industrial bem menos complexo e oneroso. Mas, ao que parece, esse cenário está prestes a mudar. Na última

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1: 8:16. Apresentado nesta quinta-feira o relatório final do CENIPA, Centro de Investigação e Prevenção de Acidentes Aeronáuticos, sobre queda de avião da Voipass em agosto de 2024. Segundo o documento, a aeronave apresentava um conjunto de falhas e não deveria ter sido autorizada a decolar. Para as investigações, os peritos analisaram mais de 1.200 voos realizados com um turbo hélice e concluíram que o avião operava com irregularidades no sistema de degelo. Além disso, a aeronave apresentava defeito no limpador de para-brisa, o que deveria ter impedido a viagem, já que havia previsão de chuva no dia. No mesmo relatório, técnicos do CENIPA mencionaram que pilotos e mecânicos não informavam falhas identificadas nas aeronaves, apontado para a existência de uma cultura organizacional de normalização de desvios dentro da empresa. O documento final ainda cita a Agência Nacional de Aviação Civil, que apesar de sanções e medidas administrativas contra a Voipass, não teria transformado ações de fiscalização em providências capazes de evitar os riscos. O avião caiu numa área residencial em Vinhedo, no interior de São Paulo, após decolar do Paraná com destino a Guarulhos. 62 pessoas morreram. Em nota, a Voipass disse que esse foi o episódio mais difícil da história da companhia e que a atuação da empresa sempre esteve pautada em padrões de segurança internacionais. Já a ANAC informou que vai analisar o relatório e que as investigações do CENIPA são de caráter preventivo e não se destinam à atribuição de culpa ou responsabilização. 8:18.

0: Painel Alvorada com Sabrina Carpenter, Expresso, JQuest, O Vento, Steve Wonder, Overdrive. 8h24.
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0: Quais as informações de momento, Josi?
2: Avenida Amazonas, Edson, com dois pontos de atenção. Após o viaduto da Silva Lobo, local onde um veículo colidiu em uma árvore, o reboque já está por lá. E na chegada ao bairro Santo Agostinho, cruzamento com a rua Juiz de Fora, Corpo de Bombeiros atua em um estabelecimento comercial devido a um incêndio. Alerta para o motorista que dirige nas proximidades. Está indo para a região da Praça Raul Soares, passar com cuidado na Avenida Amazonas. Não compensa o desvio pela Tereza Cristina, já que tem fila da Contorno até o viaduto Itamar Franco. 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Josiele Lemos para a Rádio Alvorada.
0: Ok, Josi. E Carlos Ancelotti vai para a seleção italiana? A pergunta é do Paulo Vinícius Coelho, que você confere já já no comentário na prancheta do PVC. Na sequência, são 8h25.
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2: Segundo turno do Campeonato Brasileiro começa nesse final de semana com Palmeiras e Atlético, Flamengo e São Paulo, com Cruzeiro e Botafogo. Mas o assunto voltou a ser Copa do Mundo, porque aí na Itália, Nardo, novo coordenador da seleção da Itália, e Paolo Maldini, diretor, admitiram que procuraram Carlo Ancelotti para ser o novo técnico da seleção da Itália. Ancelotti avisou a seleção brasileira que não vai. É claro que não vai. Aqui ele tem um projeto. A Itália tem 7 técnicos nos últimos 12 anos. E nada dá certo na Itália. E é bom para Ancelotti se ele não tivesse um emprego. Mas ele tem. E por que ele tem um emprego? Muita gente no Brasil vai dizer, mas ele merece continuar nesse emprego? Depois do que aconteceu na Copa do Mundo? Merece não é Ancelotti. Quem merece é o futebol brasileiro. Merece ter continuidade. E foi por isso que a seleção, a CBF, renovou o contrato com ele antes do fiasco da Copa do Mundo. Para demitir agora, então, é verdade que a CBF renovou também porque Ancelotti representa um escudo para dirigentes que não sabem bem o que fazer. Já é fato. Mas a seleção também é fato, precisa de um processo com começo, meio e fim. É como estudar para a prova. Você não tem certeza de que vai tirar 10 se estudar para a prova. Mas a chance de tirar 0 sem estudar é muito maior. 3, 4, 2. Como foi o Brasil na Copa do Mundo? 4 anos sem estudar. O fiasco. A pior campanha em 60 anos. Ancelotti não vai embora porque ele tem um projeto na seleção brasileira. A seleção brasileira precisa de um projeto. A seleção não vai mandar Ancelotti embora. Paulo Vinícius Coelho, PVC, Alvorada FM.
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3: 8:31.

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1: 8:39. Candidatos para serem selecionados na primeira chamada do segundo semestre do ProUni 2026 têm até hoje para comprovar as informações passadas no momento da inscrição. A documentação deve ser apresentada diretamente na instituição privada de ensino superior para que o candidato seja aprovado. Quem não foi selecionado ainda pode aguardar a segunda chamada, que sai em 5 de agosto, além da lista de espera. Para o segundo semestre, o Ministério da Educação oferta mais de 470 mil bolsas integrais e parciais pelo ProUni. De acordo com a pasta, foram quase 530 mil inscrições. E mais uma vez ninguém acertou as 6 dezenas da Mega Sena sorteadas no sábado pela Caixa Econômica Federal. Sorteadas na terça-feira. Os números foram 5, 7, na terça não, na quinta, né? Sorteadas ontem. Os números foram 5, 7, 17, 51, 56 e 59. A quina teve 49 apostas ganhadoras e cada uma vai receber pouco mais de R$41 mil. Com o resultado, o prêmio principal está acumulado em 70 milhões, com sorteio marcado para amanhã. As apostas mínimas custam R$ 6,00, podendo ser feitas presencialmente em qualquer lotérica do país ou pela internet no site e aplicativo Loterias Caixa. Vinte para as 9.

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1: Agora faltando 11 para as 9, o Arraial de Belo 2026 vai agitar Belo Horizonte a partir deste fim de semana no Mineirinho. Nessa sexta, sábado e domingo, o público poderá acompanhar apresentações das quadrilhas do grupo de acesso, além de show de artistas locais, DJs, programação especial de forró. Destaque também para a Vila Gastronômica, com comidas típicas e o concurso do Prato Junino, que neste ano tem como tema a sustentabilidade e o aproveitamento integral dos alimentos. Hoje a festa começa às 6 da tarde e segue até a meia-noite. Já a partir de amanhã, a programação começa mais cedo, às 2 da tarde. A programação é gratuita.
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1: Contagem, na região metropolitana, promove neste fim de semana a terceira edição do Festival de Pipas. Durante o evento, haverá distribuição de papagaios confeccionados com materiais seguros, além de orientações sobre locais adequados para brincadeira e os riscos da proximidade com a rede elétrica. O objetivo é conscientizar a população durante as férias sobre as regras necessárias para uma diversão sem perigos ou acidentes. Motociclistas que passarem pelo local vão receber antenas corta-pipa para reforçar a proteção contra linhas cortantes. O Festival de Pipas em Contagem será neste sábado às 9 da manhã no Parque Sarandi. 10 para as 9.

0: Últimas canções de hoje no painel: Lisa Stansfield, Baby Come Back, Rod Stewart, Tonight's the Night, Javan, não é um bolero. Faltam 9:03.
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0: Vamos conferir também as últimas informações dessa manhã, Josiele.
2: Edson, na Avenida Antônio Carlos tem uma faixa interditada após a Silva Lobo, reflexo de ocorrência com veículo, retenção desde a Portugal na Pedro I, alerta para quem está saindo ali da região da Pampulha, dirigir com cuidado rumo ao centro, quem quiser e puder pegar a Avenida Carlos Luz pode ser a solução, já que na Antônio Carlos, perto da Universidade Federal, também tem fila. 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Josiele Lemos para a Rádio Alvorada. Bom fim de semana para você e para o ouvinte, Edson.
0: Para você também, Josi.
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0: Esses foram os destaques desta sexta. Ex-prefeito de BH, Alexandre Calil, é absolvido pelo Tribunal de Justiça e recupera direitos políticos. Avião da Voipass, que caiu em Vinhedo em 2024, teve falha na noite anterior e não poderia ter decolado, aponta relatório do CENIPA. Estados Unidos impõem nova tarifa de 12,5% a produtos brasileiros. Começa hoje no Mineirinho, Arraial de Belo 2026.
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0: Seleção feminina de vôlei enfrenta a Itália amanhã pela semifinal da Liga das Nações. E Atlético e Cruzeiro voltam ao campo neste fim de semana pela 20ª rodada do Brasileirão. Confira mais informações no Repórter Alvorada, no Alvorada Express, durante a nossa programação. Lembrando que a partir das 17h tem o painel Alvorada, segunda edição. Grato pela sintonia, ótimo início de fim de semana e vamos juntos.
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1: 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Alvorada 9 em ponto.
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4: 9:02, ouça um pouco do que vem por aí.
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Sequência inicial com Vanessa Carlton, A Thousand Miles, Genesis, Follow You, Follow Me, Tim McGraw, Faith Hill, Keep Your Eyes on Me. 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São 9h31, vamos dar sequência ao Bônus Alvorada com George Michael, Kissin' a Fool.

0: Últimas canções da Hold On Notes, I Can't Go For That, Maroon 5, This Love, Biquíni Cavadão e Isabela Brandt. Então, faltando agora um minuto para as 10.
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0: Quase 20 bairros de Contagem na Grande BH podem ficar sem abastecimento de água nesta sexta-feira devido à manutenção emergencial da Copasa. A intervenção pode causar intermitência no centro, além de bairros como Três Barras e Fonte Grande. A previsão é de que o serviço seja normalizado até o fim do dia. Ainda segundo a Copasa, imóveis que possuem caixa d'água podem não sofrer os impactos do desabastecimento. Bombeiros combateram nesta manhã um incêndio em um restaurante na Avenida Amazonas, do bairro Santo Agostinho, em Belo Horizonte. Segundo informações preliminares, as chamas teriam começado após a explosão de um botijão de gás. O fogo atingiu principalmente a cozinha e foi controlado com o uso de água. Um homem de 34 anos teve queimaduras pelo corpo e precisou de atendimento médico. A vítima recebeu os primeiros socorros ainda no local e foi encaminhada para o Hospital João 23 por uma equipe do SAMU. Agentes da Polícia Militar também atenderam a ocorrência. Capital Mineira segue ensolarada nesta manhã, 24 graus a temperatura aqui no alto da Raja Gabalha. Alvorada, mais música, mais informação. 10 em ponto e agora um recado do nosso amigo Pascoal, direto da Osaga Pampulha. Diz aí, Pascoal.
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0: Alvorada são 10 e 2.
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0: Alvorada com David Bowie, As the World Falls Down. Tivemos antes Pussycat Dolls, Hush Hush, Taylor Swift, I Knew It, I Knew You. Agora são 10h26.
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0: A Bolsa de Valores de São Paulo está em baixa de 0,9% aos 175.131 pontos. O dólar comercial tem baixa de 0,09%, vendido a R$ 5,07. Já o euro tem baixa de 0,15%, negociado a R$ 5,77. A sexta-feira tem manhã de céu claro com tempo seco em Belo Horizonte e região metropolitana. A máxima hoje deve chegar a 30 graus, umidade relativa do ar mínima em torno de 25%. Neste momento, 24 graus aqui no alto da Raja Gabalha. Ouça logo mais no Repórter Alvorada. Receita Federal libera consulta ao terceiro lote de restituição do Imposto de Renda. 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

0: Alvará Desil, Crazy, Paralamas do Sucesso, Melô do Marinheiro e Boys On, You Needed Me. Faltando 2 para as 11.
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0: Aberta hoje a consulta ao terceiro lote de restituição do Imposto de Renda 2026. O fisco vai pagar 4,61 bilhões de reais a quase 3 milhões de contribuintes. Os valores serão depositados no dia 31 de julho. Do total de restituições desse lote, mais de 500 mil serão pagas às pessoas que têm prioridade legal, além daquelas que utilizaram a declaração pré-preenchida ou optaram pela restituição via Pix. Para saber se tem direito ao benefício, basta acessar o site da Receita Federal, depois clicar no menu Meu Imposto de Renda e, em seguida, em Consultar a Restituição. E quem precisar acessar os serviços da Justiça Eleitoral pode enfrentar instabilidade nesta sexta-feira. A instabilidade ocorre por causa de testes na rede e nas aplicações do Tribunal Superior Eleitoral, realizados como parte da preparação da infraestrutura tecnológica para as eleições 2026. Com isso, ao longo do dia, os sites do TSE e dos Tribunais Regionais Eleitorais, além de sistemas como o Processo Judicial Eletrônico e o Sistema Eletrônico de Informações, podem ficar temporariamente indisponíveis. Capital Mineira segue ensolarada, 25 graus aqui no alto da Raja Gabalha. 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Ótima sexta, excelente fim de semana. Siga com a Flávia Abreu. Amanhã eu volto no Alvorada 20, dia 6. Até lá.
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5: Muito bom dia, uma excelente sexta-feira, um ótimo fim de semana para você que está na Alvorada FM de Belo Horizonte 11.3. 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
1: Encerrando a primeira parte do bônus com Kid Abelha, fixação é de Sheeran, Shape of You e Madonna, Take a Ball. 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

0: Encerrando mais uma edição do Bônus aqui na Alvorada com Ana Rato, Passe em Casa, Foreigner, Waiting for a Girl Like You e Laura Pausini, La Solitudine. Agora meio-dia e um, vamos à apuração do resultado da promoção cultural e o ganhador que leva uma entrada que dá direito a 2 horas de acesso para um adulto e uma criança ao Space Friends Park é o Igor Ramos Barbosa, que respondeu certo. A história em quadrinhos brasileira que tem os personagens Mônica, Cebolinha e Cascão é a Turma da Mônica. Parabéns, Igor Ramos Barbosa. Nossa equipe vai entrar em contato para instruções.
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0: A FIENG, Federação das Indústrias de Minas Gerais, cobrou uma atuação firme do governo brasileiro contra o novo tarifaço americano. Por meio de nota, a entidade defendeu a intensificação das negociações para reduzir os impactos sobre as exportações e preservar empregos no Brasil. A federação aponta ainda que a nova tarifa pode elevar a sobretaxa a 37,5% para alguns produtos, colocando os exportadores brasileiros em desvantagem. Para a FIENG, a prioridade deve ser a construção de uma solução que preserve o espaço dos produtos brasileiros no mercado dos Estados Unidos e assegure condições mais equilibradas de competição. E o Ministério da Fazenda assinou nesta quinta-feira a portaria que prorroga por 30 dias o subsídio de 44 centavos por litro de gasolina. A medida entra em vigor neste domingo. O benefício foi concedido em maio, após a retomada dos conflitos no Oriente Médio interferir nos preços do petróleo. Nesta semana, a cotação da commodity tipo Brent disparou e chegou a ultrapassar $100 o barril. Para o litro do diesel, o subsídio segue em R$1,12. A medida provisória que prevê o aporte para custeio do combustível foi prorrogada em 16 de julho, válida por mais 60 dias. Voltamos com outras informações no Alvorada Express, edição meio-dia e meia.

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5: Alvorada FM, 12:05.
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0: Na Alvorada FM, Michael Jackson, Thriller, You Before You Can Help Fall in Love e Adriana Calcanhoto, Inverno, agora 12:31.
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0: A Bolsa de Valores de São Paulo está em baixa de 0,9% aos 175.140 pontos. O dólar comercial tem baixa de 0,61%, vendido a R$ 5,05. Já o euro tem baixa de 0,5%, negociado a R$ 5,75. A sexta-feira tem tarde de céu claro com tempo seco em Belo Horizonte e região metropolitana. A máxima hoje deve chegar a 30 graus, com umidade relativa do ar mínima em torno de 25%. Ouça logo mais no Repórter Alvorada. Começa hoje no Mineirinho, o Arraial de Belo 2026.
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0: Novas informações com o repórter Diego Costa. Boa tarde para você, Diego.
2: Boa tarde para você também, Flávia Abreu, e para o ouvinte Alvorada. No anel rodoviário agora tem trânsito muito lento no sentido Rio de Janeiro, chegando à Praça São Vicente, desde o bairro Engenho Nogueira, sem informação de ocorrências, e a marginal é dica de rota. No sentido Vitória, dois pontos mais carregados, passando sobre o viaduto da Via Expressa e também chegando ao viaduto sobre a Amazonas. Ainda sobre o anel rodoviário, a área de escape neste momento está fechada porque uma carreta precisou utilizar o dispositivo de segurança já no fim da manhã desta sexta-feira. Então é alerta para você, motorista, agora que desce o anel rodoviário passando pelo bairro Olhos d'Água. 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Diego Costa para a Rádio Alvorada.
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13: Olá, querido ouvinte! Hoje a dica é um bife de porco, simples, rápido e suculento. Tempere 4 bifes de copa lombo suíno com sal, pimenta do reino, 3 dentes de alhos amassados, suco de meio limão, 1 pitada de páprica. Deixe descansar por 20 minutos. Aqueça uma frigideira com um fio de óleo, 1 colher de café de açúcar e doure os bifes por cerca de 3 a 4 minutos de cada lado até ficarem bem caramelizados. No final, acrescente 1 colher de manteiga e 1 ramo de alecrim, regando a carne com essa manteiga aromática por mais 1 minutinho. Sirva com arroz branco, couve refogada, 1 vinagrete bem fresquinho. É uma refeição prática, econômica e cheia de sabor. Bom apetite! Para tirar dúvidas ou saber mais, acesse este e outros podcasts através do nosso site alvoradafm.com.br ou no meu Instagram, Flávio Chapuri. Eu sou o Flávio

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0: Na Alvorada FM, Capital Inicial, Primeiros Erros, Selena e Cold Fall in Love, Adele, Skyfall, 1:01.
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0: O Arraial de Belô 2026 vai agitar Belo Horizonte a partir deste fim de semana no Mineirinho. Nesta sexta, sábado e domingo, o público poderá acompanhar apresentações das quadrilhas do Grupo de Acesso, além de shows de artistas locais, DJs, programação especial de forró. Destaque também para a Vila Gastronômica, com comidas típicas e o concurso do Prato Junino, que neste ano tem como tema sustentabilidade e o aproveitamento integral dos alimentos. Hoje a festa começa às 18h e segue até 00h. Já a partir de amanhã, a programação começa mais cedo, às 14h, e é gratuita. E devido ao arraial, a partir de hoje, a BH Trans realiza operação especial de trânsito e transporte no entorno do Mineirinho. Faixas serão afixadas e agentes vão atuar no local para informar motoristas e pedestres quanto a alterações nas ruas, funcionamento do transporte coletivo e pontos de táxi e veículos por aplicativo. Nesta sexta, as intervenções começam às 17h, enquanto no sábado e no domingo a operação começa às 13h. Também no sábado e no domingo, a linha especial 55 do MOV, que vai da Pampulha a Savassi via centro, vai operar ao fim do arraial. Mais informações no site da Prefeitura de BH. Voltamos com outras notícias no Repórter Alvorada, edição das 2.
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0: 27 graus no alto da Raja Gabalha.
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0: Uma ótima sexta-feira, muito boa tarde, um excelente fim de semana para você que está na Alvorada FM de Belo Horizonte. Ouve só essa pequena amostra do que vem por aí nessa próxima uma hora só de música.
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Encerrando muito bem a primeira parte do bônus com Eric Clapton, Love Comes to Everyone, Cyndi Lauper, All Through the Night e Vanessa da Mata, Amado. Agora 1h32. 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O bônus de uma hora só de música continua com Annie Lennox, I Want a Shade of Pale.

0: Encerrando mais uma edição do Bônus aqui na Alvorada com Kool & The Gang Celebration. Ouvimos também Country Club, Do You Really Want to Hurt Me e Thiê à Noite. Agora 2:05.
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0: O Teatro do Centro Cultural Unimed BH Minas recebe hoje o espetáculo Peter Pan. Baseada no livro que inspirou o clássico da Disney, a peça dirigida por Fernando Bustamante acompanha as aventuras das crianças na Terra do Nunca. Com música ao vivo e montagem, tem o propósito de apresentar às novas gerações os clássicos da literatura mundial. O espetáculo teatral Peter Pan tem sessões exclusivas, aliás, tem sessão única nesta sexta-feira, às 16h. Os ingressos custam a partir de R$ 35,00 e estão disponíveis no Simpla. Saiba mais no site do Centro Cultural Unimed BH Minas. E o Cine Santa Teresa apresenta a mostra Sentir, Imaginar, Conviver. A curadoria reúne animações que estimulam crianças, jovens e famílias a refletir sobre questões do mundo contemporâneo a partir da imaginação, da sensibilidade, da diversidade e da convivência. Hoje, às 19h, vai passar na telona Divertidamente 2. O longa acompanha a jovem Riley durante a puberdade, época em que novas emoções surgem e transformam a forma como ela enfrenta os desafios da vida. A mostra Sentir, Imaginar, Conviver é gratuita e fica em cartaz até domingo. Mais informações no site da Prefeitura de Belo Horizonte. Voltamos com outras informações daqui a pouco no Alvorada Express.
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0: Alvorada FM 2:09.
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0: Na Alvorada FM, Roy Orbison, Pretty Woman, Backstreet Boys, I Want It That Way e Skank TV. 2:32.
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0: O índice Bovespa opera em queda de 1,34% aos 174.349 pontos. No câmbio, o dólar comercial desvaloriza 0,29%, negociado a R$ 5,06. Já o euro cai 0,36%, vendido a R$ 5,76. Região metropolitana de Belo Horizonte tem sol entre nuvens, agora faz 25 graus no alto da Avenida Raja Gabalha. Confira daqui a pouco no Repórter Alvorada. Governo do Brasil rechaça novas tarifas de 12,5% impostas pelos Estados Unidos.
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0: 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Alvorada FM, 2:33.
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0: Na Alvorada FM, Rita Lee reza, Xadê, The Sweetest, Tabu e Phil Collins, Take a Look at Me Now. Agora 3 horas em ponto.
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0: Os Estados Unidos impõem, a partir de hoje, sobre os produtos brasileiros, uma sobretaxa adicional de 12,5%, baseada na alegação de que o país não tem adotado práticas suficientes contra o trabalho forçado. Outras 59 economias globais também foram alvos desta investigação. O novo encargo deve ser somado ao tarifaço de 25% anunciado na semana passada. Com as alíquotas somadas, o Brasil é o segundo país mais taxado por Washington, atrás apenas da China. Em resposta, o governo brasileiro rechaçou a nova ofensiva comercial da Casa Branca, que chamou de arbitrária e injustificada. O Planalto afirmou que acionará os instrumentos previstos na Lei de Reciprocidade e levará o tema ao mecanismo de solução de controvérsias da Organização Mundial do Comércio. Ainda destacou que o Brasil é reconhecido há décadas pelos fortes compromissos assumidos no combate ao trabalho forçado. Outras nações afetadas pela nova rodada de tarifas de Donald Trump também se manifestaram a respeito. A União Europeia disse que a medida está em conformidade com os compromissos tarifários firmados. Entretanto, disse que as acusações sobre trabalho forçado são infundadas. Já a China reiterou que se opõe a todas as formas de tarifas unilaterais. Voltamos com outras notícias no Repórter Alvorada, edição das 4. 3 horas e 1 minuto, você está na Alvorada FM de Belo Horizonte, 94,9. Até aqui você esteve comigo, Flávia Abreu, e a partir de agora em sua companhia, Giovanni Gandra. Para você uma ótima tarde, um excelente fim de semana e até segunda.
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6: No alto da Raja Gabalia, 25 graus.
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6: Olá, uma excelente tarde para você acompanhando a programação da Alvorada FM 94,9. 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O primeiro a enviar a resposta correta vai ganhar um par de ingressos para assistir ao concerto Ópera Romântica, apresentado pela Orquestra Sinfônica de Minas Gerais, que acontece dia 29 de julho, às 20 horas, no Grande Teatro Semig Palácio das Artes. O nome do ganhador no final do bônus, que começa agora.
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1: Fechamos a primeira sequência do Bônus Alvorada com Everything But The Girl Missing, antes Michael Jackson, Rock With You e Legião Urbana, Pais e Filhos. Daqui a pouquinho, no final do Bônus Alvorada, nós temos um par de ingressos para assistir ao concerto Ópera Romântica, apresentado pela Orquestra Sinfônica de Minas Gerais. Participe respondendo essa pergunta que é tão fácil. Qual é o nome do par romântico de Julieta na famosa obra de William Shakespeare? Lembrando que o par de ingressos para assistir ao concerto Ópera Romântica apresentado pela Orquestra Sinfônica de Minas Gerais, que acontece dia 29 às 8 da noite no Grande Teatro Semig Palácio das Artes, é para o primeiro a mandar a resposta correta através do nosso WhatsApp 31999815757. Daqui a pouquinho o nome do ganhador. 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

0: Fechando o bônus Alvorado, uma hora só de música. Irene Cara, Flashdance, Titãs, Marvin, Duran Duran, Lay, Lady Lay. Quem participou aqui com a gente leva um par de ingressos para assistir ao concerto Ópera Romântica, apresentado pela Orquestra Sinfônica de Minas Gerais, dia 29 de julho, às 8 da noite, no Grande Teatro Semig Palácio das Artes. É Rejane Ramalho dos Santos. O par romântico da Julieta na famosa obra de William Shakespeare é o Romeu. Parabéns, então, Rejane Ramalho. Agora nossa equipe vai entrar em contato para instruções.
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0: 4 e 4. A Fundação de Parques Municipais e Zoobotânica de Belo Horizonte realiza neste mês uma programação especial de férias escolares. Entre as atividades voltadas para toda a família estão trilhas ecológicas, jogos educativos, bate-papos e exposições de materiais biológicos. Amanhã ocorrem visitas mediatas ao borboletário e apresentações didáticas sobre a alimentação dos animais no Jardim Zoológico. A programação gratuita segue até 31 de julho. Mais informações no site da Prefeitura de BH. E a Orquestra SESI Minas celebra os 270 anos do nascimento de Mozart com um concerto especial na próxima quinta-feira. Sob regência do maestro Roberto Tibiriçá, o espetáculo conta ainda com o violinista alemão Michael Haydn. O repertório propõe uma imersão na obra do compositor austríaco, considerado um dos principais nomes da história da música clássica. Serão apresentadas as atemporais Sinfonia número 29 e Concerto para Violino número 5. A apresentação Roberto Tibiriçá apresenta Mozart 270 anos, ocorre em 30 de julho, às 8h30 da noite, no Teatro SESI Minas BH. Os ingressos, a partir de R$ 25,00, estão disponíveis no Simpla. Voltamos com outras informações daqui a pouco no Alvorada Express. 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

0: FM 94,9, Jimmy Cliff, We All Are One, antes Adele, Rolling the Deep e Lobão Me Chama. Agora 4h33, na Alvorada FM.
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0: O índice Bovespa opera em queda de 1,35% aos 174.331 pontos. No câmbio, o dólar comercial desvaloriza 0,13%, negociado a R$ 5,07. Já o euro cai 0,20%, vendido a R$ 5,77. Região metropolitana de Belo Horizonte tem céu nublado neste momento. Agora faz 25 graus no alto da Avenida Raja Gabalia. Confira daqui a pouco no painel Alvorada segunda edição. Belo Horizonte tem 59 crianças e adolescentes vivendo em situação de rua, informa levantamento feito pela UFMG.
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0: As primeiras informações com Emerson Rodrigues, que começa falando sobre a situação da Avenida Pedro I. Boa tarde, Emerson.
2: Boa tarde, Giovanni. Boa tarde, ouvinte Alvorada. Na Avenida Pedro I, sentido centro, trânsito lento agora por causa de bloqueio parcial perto do viaduto Montese. Quem quiser desviar pode passar por vias internas dos bairros São João Batista e Santa Branca. Já no sentido MG10, há um bloqueio parcial na Avenida Pedro I, na chegada ao bairro Itapuã, refletindo inclusive já na Avenida Antônio Carlos, com trânsito carregado desde o viaduto São Francisco. Nesse caso, quem tem como destino a Pampulha ganha tempo passando pelas avenidas Pedro II e Carlos Luz. 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Emerson Rodrigues para a Rádio Alvorada.
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0: 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Lulu Santos, tudo bem? UB40, Kiss and Say Goodbye, Rick Martin, Joss Stone, Best Think About Me Is You. Agora 5 horas.
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2: O consumo abusivo de bebidas alcoólicas é um grave problema de saúde pública, responsável por impactos físicos, sociais e econômicos. O álcool em excesso está associado a doenças hepáticas, cardiovasculares e neurológicas, além de aumentar o risco de acidentes de trânsito e transtornos mentais. No Brasil, o uso nocivo é mais frequente entre jovens e adultos, refletindo padrões culturais e a facilidade de acesso. Pesquisas recentes mostram que o consumo de álcool entre adolescentes brasileiros voltou a crescer. A dependência alcoólica compromete a qualidade de vida, prejudica relações familiares e reduz a produtividade no trabalho. A prevenção envolve campanhas educativas, políticas de restrição à propaganda e venda, além de incentivo a hábitos saudáveis. O tratamento inclui acompanhamento médico, apoio psicológico e programas de reabilitação que ajudam na recuperação e reinserção social. Enfrentar o consumo abusivo de álcool exige ações integradas entre saúde, educação e políticas públicas, visando reduzir danos e promover bem-estar coletivo.
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0: Olá, boa tarde. Eu sou Giovanni Gandra e vamos juntos no painel Alvorada segunda edição. Ao meu lado, Renata Silva. Boa tarde, Renata.
10: Boa tarde, Giovanni. Boa tarde a você que nos acompanha.
0: Belo Horizonte tem céu nublado. Neste momento faz 24 graus no alto da Avenida Raja Gabalha.
10: Confira agora as principais notícias desta sexta-feira, 24 de julho.
0: Governo do Brasil rechaça novas tarifas de 12,5% impostas pelos Estados Unidos.
10: Ministério da Fazenda prorroga por 30 dias subsídio de 44 centavos por litro de gasolina.
0: Belo Horizonte tem 59 crianças e adolescentes vivendo em situação de rua, informa o UFMG.
10: Homem fica ferido em incêndio em restaurante no Santo Agostinho.
0: E ocorre neste fim de semana a edição 2026 do Arraial de Belô.
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0: Agora 5 e 5.

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1: Agora 5h13. O Corpo de Bombeiros combateu nesta manhã um incêndio no restaurante na Avenida Amazonas, no bairro Santo Agostinho, região centro-sul de Belo Horizonte.
2: Segundo a corporação, as chamas teriam partido da explosão de um botijão de gás.
1: Um homem de 34 anos sofreu queimaduras e foi encaminhado para atendimento no Hospital João 23. O estado de saúde não foi informado.
2: O fogo atingiu principalmente a cozinha. Não houve danos estruturais ao imóvel.
1: A perícia foi acionada para investigar o caso.
2: E a Polícia Civil de Minas Gerais deflagrou hoje a operação contra um grupo suspeito de agiotagem e extorsão em Belo Horizonte e na região metropolitana.
1: Foram cumpridos 20 mandados de busca e apreensão na capital, em Santa Luzia e Ibirité. 11 pessoas foram presas e outras 5 estão foragidas.
2: Também

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2: 5h23. Belo Horizonte tem 59 crianças e adolescentes vivendo em situação de rua, segundo o levantamento divulgado pela UFMG, em parceria com a Rede Nacional Criança Não É de Rua.
3: Desses menores vulneráveis, 27 têm menos de 6 anos de idade, época considerada fundamental para a aprendizagem e o desenvolvimento emocional do indivíduo.
2: O estudo foi divulgado nesta quinta-feira, data em que a chacina da Candelária completou 33 anos.
3: Em 23 de julho de 1993, 8 crianças e adolescentes foram assassinados por policiais militares enquanto dormiam na rua perto da Igreja da Candelária, no Rio de Janeiro.
2: E entrou em vigor hoje a lei que autoriza nacionalmente a posse de sprays de pimenta por mulheres acima de 18 anos. A norma é válida para fins de defesa pessoal.
3: Ainda de acordo com a nova legislação, o aerossol deve ser de uso individual e intransferível. O dispositivo também não poderá conter substâncias de efeito letal ou de toxicidade permanente.
2: O objetivo da norma é colaborar com a proteção e a integridade física, psicológica e sexual das brasileiras.
3: Segundo o Anuário Brasileiro de Segurança Pública, publicado ontem, os feminicídios no país em 2025 cresceram 4% em relação ao ano anterior.
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0: da FM 94,9, você sabe por que houve Donna Summer, Breakaway, Paul McCartney, Once Upon a Long Ago e Ana Carolina, O Que É Que Há. Agora 5h33.
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3: A tarde desta sexta-feira em Belo Horizonte é de céu parcialmente nublado, com chance de pancadas de chuvas isoladas.
0: Os termômetros variaram hoje entre 15 e 28 graus. Já a umidade relativa do ar mínima ficou em torno de apenas 25% à tarde. Por isso, a recomendação é beber água e hidratar as vias aéreas.
3: Agora faz 26 graus, no alto da Avenida Raja Gabalha.
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3: Vamos às informações do trânsito com o repórter Emerson Rodrigues. Destaque para o Viaduto Oeste. Boa tarde, Emerson.
4: Boa tarde, Renata, Giovanni. Boa tarde, ouvinte do painel Alvorada, segunda edição. Faixa da esquerda do Viaduto Oeste, no sentido túnel da Lagoinha, está interditada em razão de ocorrência. Com trânsito apertado nesse trecho, há lentidão na região do Barro Preto para quem passa pela Avenida do Contorno e reflexos também na Avenida Tereza Cristina, sentido centro, com filas começando antes do Viaduto Itamar Franco. Há reflexos de lentidão também por causa dessa ocorrência no Viaduto Oeste para quem passa pela Rua Araguari, desde o bairro Santo Agostinho. Com esse cenário, você que dirige chega mais rapidamente ao Complexo da Lagoinha, seguindo pela Avenida Amazonas, no sentido centro. 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Emerson Rodrigues para a Rádio Alvorada.
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14: A cena gastronômica de Belo Horizonte está cada vez mais interessante. E é por isso que eu quero te contar do Rivo, um restaurante recém-inaugurado por aqui, que tem como chefes a Leteia Huckert e Max Catolino. A ideia dos dois é apresentar um local que combina técnica, hospitalidade e atenção aos detalhes. Se você não conhece esses chefes, a Aleteia trabalhou por 5 anos na Osteria Francescana, em Modena, na Itália, um restaurante que tem 3 estrelas Michelin e é comandado pelo famoso Massimo Bottura. O Max, por sua vez, tem passagens em cozinhas de destaque aqui no Brasil, entre elas o Evaí, de São Paulo, que tem 2 estrelas Michelin. A reunião do trabalho dos dois promete surpreender o público com atenção, delicadeza e, ao mesmo tempo, um ambiente atento, mas que não é excessivamente formal. Nos pratos, apresentações delicadas, mas sem aquele intuito de surpreender apenas pela aparência. Para visitar o local e ter outras informações, você pode acessar o Instagram Rivo. E para rever essa dica, você pode me procurar no Coisas de Mineiro ou acessar alvoradafm.com.br/podcasts. Sou Isabela Lapa para Alvorada FM.
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1: Agora faltando 13 para 6, o Atlético anunciou hoje a contratação do centroavante uruguaio Thiago Borbas. O atleta de 24 anos pertence ao Bragantino, mas estava emprestado ao Real Oviedo da Espanha.
2: De acordo com o clube, o contrato será por empréstimo com opção de compra, condicionado à aprovação dos exames médicos.
1: O Galo volta a campo no domingo às 7:30 da noite, quando visita o Palmeiras pela 20ª rodada do Brasileirão.
2: A partida será transmitida pelo Premier e pelo Sport TV.
1: Antes disso, o Cruzeiro recebe o Botafogo no mesmo dia, às 16h.
2: Os preços dos bilhetes para o duelo no Mineirão variam entre R$ 40 e R$ 220.
1: No vôlei, Brasil e Itália duelam por vaga na grande final da Liga das Nações Feminina neste sábado, às 17h. O vencedor vai encarar a equipe que sair vitoriosa do confronto entre China e Turquia.
2: Atual vice-campeão, o time treinado por José Roberto Guimarães vai em busca do primeiro título no torneio.
1: A transmissão será do Sport TV 2 e da Voleibol TV.
2: E este fim de semana tem o Grande Prêmio da Hungria de Fórmula 1. A corrida deste domingo às 10h será transmitida pela TV Globo.
1: A Alvorada FM, agora faltando 12 para 6.

0: Alvorada FM Snow Patrol, Open Your Eyes, James Ingram, Linda Ronstadt, Somewhere Out There e Vanessa da Mata, Só Você e Eu. Agora faltando 4 para 6.
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2: O Aeroporto Internacional de Belo Horizonte em Confins opera normalmente na tarde desta sexta-feira.
0: Também tem funcionamento regular os terminais de Congonhas e Guarulhos em São Paulo e o Aeroporto Internacional Presidente Juscelino Kubitschek, em Brasília.
2: A situação é a mesma no Galeão e no Santos Dumont, ambos no Rio de Janeiro.
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2: E as informações sobre o anel rodoviário com Emerson Rodrigues.
4: Renata, na região do Olhos d'Água, a área de escape do anel rodoviário segue interditada. No finalzinho da manhã de hoje, um caminhão precisou utilizar o dispositivo de segurança e a retirada desse veículo pesado só ocorrerá após o transbordo da carga. Há lentidão na região do Olhos d'Água para quem passa pelo anel rodoviário no sentido Vitória e reflexos na BR-040, no caminho para BH, desde São Sebastião das Águas Claras, em Nova Lima, sem opção de desvio, paciência, motorista. 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Emerson Rodrigues para a Rádio Alvorada.
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1: 6:10. Os Estados Unidos impõem a partir de hoje, sobre os produtos brasileiros, uma sobretaxa adicional de 12,5%, baseada na alegação de que o país não tem adotado práticas suficientes contra o trabalho forçado.
2: Outras 59 economias globais também foram alvos desta investigação.
1: O novo encargo deve ser somado ao tarifaço de 25% anunciado na semana passada. Com as alíquotas somadas, o Brasil é o segundo país mais taxado por Washington, atrás apenas da China.
2: Em resposta, o governo brasileiro rechaçou a nova ofensiva comercial da Casa Branca, que chamou de arbitrária e injustificada.
1: O Planalto afirmou que acionará os instrumentos previstos na Lei de Reciprocidade e levará o tema ao mecanismo de solução de controvérsias da Organização Mundial do Comércio.
2: Ainda destacou que o Brasil é reconhecido há décadas pelos fortes compromissos assumidos no combate ao trabalho forçado.
1: Outras nações afetadas pela nova rodada de tarifas de Donald Trump também se manifestaram a respeito.
2: A União Europeia disse que a medida está em conformidade com os compromissos tarifários firmados. Entretanto, disse que as acusações sobre trabalho forçado são infundadas.
1: Já a China reiterou que se opõe a todas as formas de tarifas unilaterais.
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1: 6h21. Governo lança subsídios e fortalece laços com Índia e China após novo tarifaço dos Estados Unidos. As informações direto de Brasília com José Maria Trindade.
2: Pois não. Olha, as empresas atingidas pelo tarifaço norte-americano serão beneficiadas por ações do governo, começando com a liberação de 18 bilhões e 500 milhões de reais em créditos. A maior parte é renegociação de créditos agrícolas e contratos no BNDES. Houve também o lançamento do Brasil Soberano 2, uma oferta de recursos na ordem de 15 bilhões de reais. Mas não é só. O presidente Lula entrou em contato com Xi Jinping, da China, e também representantes da Índia e acertou o aumento de compras do Brasil. Nas reuniões com o vice-presidente Geraldo Alckmin, os empresários deixaram claro que são contra retaliações aos Estados Unidos. Disseram também que já estão conversando diretamente com os importadores americanos e que não querem de maneira nenhuma ficar fora do mercado promissor dos Estados Unidos. As empresas atingidas pelo tarifaço aqui no Brasil ficam na linha do aço, alumínio, madeira, máquinas, setores têxteis e também minerais críticos e farmacêuticos. As medidas vão beneficiar também os exportadores prejudicados pela guerra, o que fazem exportações direcionadas ao Golfo Pérsico. De Brasília, José Maria Trindade para a Rádio Alvorada.

0: Alvorada FM, você sabe por que ouvi. Marisa Monte, Não É Proibido, Madonna, Rain, Harry Styles, Adore You. Agora 6:30.
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2: Emerson Rodrigues e as informações do trânsito na rodovia Fernão Dias.
3: Renata, em Betim, a rodovia Fernão Dias está parcialmente interditada na altura do quilômetro 491, região do bairro PTB. Tem ocorrência gerando mais de 5 quilômetros de lentidão, filas desde a refinaria Gabriel Passos. No caminho para Betim, Via Expressa tem apenas um ponto de lentidão perto da estação Novo Eldorado do metrô, ali pouco depois do Água Branca. Restante do caminho com boas condições, então é opção para você, motorista, evitar a rodovia Fernão Dias. No sentido Belo Horizonte, rodovia Fernão Dias com trânsito bom, mas há lentidão na continuação do caminho pela Avenida Cardeal Eugênio Pacelli. Se você quiser evitar, pode acessar a Avenida Francisco Firmo de Matos. 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Emerson Rodrigues para a Rádio Alvorada.
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11: Como eu falei por aqui sobre o significado da cor vermelha pelo mundo, e se você quiser ouvir é só baixar no site da rádio, hoje eu dou 5 dicas para fazer deste tom um aliado, trazendo personalidade aos ambientes. Mas já adianto, o segredo está na medida e na intenção. Primeira dica, use o vermelho como ponto focal. Uma cadeira, um aparador ou uma luminária já transformam completamente o ambiente. Segunda, combine com materiais naturais como madeira, linho e pedra. Fica muito bonito. O contraste deixa a composição elegante e acolhedora. Terceira, aposte nos detalhes. Obras de arte, livros e objetos decorativos criam pontos de energia sem pesar. Quarta dica, experimente os tons mais fechados, como bordô e terracota avermelhado, que são sofisticados e atemporais. E por fim, lembre-se, o vermelho funciona melhor quando aparece como um toque e não como um excesso. Na decoração, uma pincelada de vermelho pode ser exatamente aquele detalhe que faltava para transmitir sofisticação, emoção e intensidade. Fique por dentro do Morar Contemporâneo. Ouça o Decore Arte no site da rádio e acompanhe mais conteúdos no Instagram You Can Find. Eu sou Janina Esther para a Rádio Alvorada FM.
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1: 17 para 7. As Forças de Defesa de Israel anunciaram hoje que vão realizar uma operação militar de grande porte na Cisjordânia, após confrontos na região resultarem nas mortes de 4 palestinos e 2 israelenses.
2: O episódio de violência eclodiu após um grupo de colonos judeus realizar uma excursão não autorizada pelas autoridades nas proximidades de uma vila árabe.
1: Segundo a versão israelense, o conflito começou quando um palestino tomou a arma de um agente de segurança, abriu fogo contra civis e acabou morto. Já autoridades palestinas afirmam que os colonos israelenses iniciaram o ataque.
2: Em resposta aos confrontos, o primeiro-ministro de Israel, Benjamin Netanyahu, prometeu ampliar a política de assentamentos nos territórios ocupados da Cisjordânia.
1: E na Europa, uma ponte em Budapeste, capital da Hungria, foi fechada temporariamente nesta manhã após a descoberta de um explosivo não detonado da Segunda Guerra Mundial.
2: O projétil de cerca de 8 centímetros de diâmetro ficou exposto por causa do baixo nível do rio Danúbio. O corpo d'água atingiu um dos menores níveis registrados em décadas, devido ao clima quente e a seca que afetam a região.
1: A operação para remover e neutralizar o explosivo foi conduzida por um esquadrão de elite das Forças Armadas Húngaras.
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0: 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Você sabe por que houve U2, One, Zé Cabaleiro, Ai Que Saudade de Você e Paul Young, Every Time You Go Away. 6:58.
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2: Os detalhes do trânsito no entorno da rodoviária com Emerson Rodrigues.
3: Renata, no centro de Belo Horizonte, trânsito carregado no entorno da rodoviária, nas ruas Paulo de Fronten e Saturnino de Brito, que dão acesso à área de embarque do terminal e também na chegada à região central pelo viaduto B do Complexo da Lagoinha. Programe-se. Lentidão também agora na Avenida Afonso Pena, começando no encontro com a Avenida Carandaí, na região do Parque Municipal, para quem trafega no sentido rodoviário. Nesse caso, motorista que passa pela região dos funcionários querendo ir para o Complexo da Lagoinha, ganha tempo pela Alameda Ezequiel Dias e mais à frente Avenida dos Andradas. 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Emerson Rodrigues para a Rádio Alvorada.
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10: Desde outubro do ano passado, quando inaugurou uma unidade industrial em Camaçari, na Bahia, a BYD vem montando veículos no Brasil, com peças provenientes da China e não propriamente fabricando em solo nacional. As operações ocorrem em esquema SKD, sigla de Semi Knockdown, com kits de peças parcialmente desmontados, que são apenas finalizados localmente. Apesar disso, a BYD goza de diversos incentivos fiscais, o que vem gerando protestos de outras multinacionais do setor automobilístico, que têm todos os processos de manufatura instalados no país. Elas alegam concorrência desleal por parte da multinacional chinesa, que se beneficiaria de um sistema industrial bem menos complexo e oneroso. Mas, ao que parece, esse cenário está prestes a mudar. Na última semana, a BYD confirmou que começará a realizar as etapas de estamparia, soldagem e pintura das carrocerias em Camaçari já a partir de agosto, inicialmente em caráter de testes, que perdurarão ao longo do segundo semestre. Essa medida resultará na contratação de aproximadamente 1.000 funcionários. Vale lembrar, porém, que a empresa ainda não tem prazo para implementar outro processo industrial importante no Brasil, a usinagem de motores. Siga-me no Instagram, alexandre_carros, e baixe este e outros podcasts pelo site alvoradafm.com.br. Eu sou Alexandre Carneiro para a Rádio Alvorada.
6: Informamos que a Voz do Brasil será transmitida às 21 horas.
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1: 7 e 6. O Ministério da Fazenda assinou nesta quinta-feira a portaria que prorroga por 30 dias o subsídio de 44 centavos por litro de gasolina. A medida entra em vigor neste domingo.
2: O benefício foi concedido em maio, após a retomada dos conflitos no Oriente Médio interferir nos preços do petróleo. Nesta semana, a cotação da commodity tipo Brent disparou e chegou a ultrapassar $100 o barril.
1: Para o litro do diesel, o subsídio segue em R$1,12. A medida provisória que prevê o aporte para custeio do combustível foi prorrogada em 16 de julho, válida por mais 60 dias.
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2: O índice Bovespa fechou o pregão de hoje em queda de 1,52% aos 174.041 pontos.
1: No câmbio, o dólar comercial desvalorizou 0,06%, negociado a R$ 5,08. Já o euro caiu 0,13%, vendido a R$ 5,77.
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5: Taylor Swift, I Knew It, I Knew You, tema do filme Toy Story 5.

0: Alvorada FM, Caetano Veloso, Keisha, antes Taylor Swift, I Knew It, I Knew You e Queen Love of My Life. Agora 7:14.
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3: Emerson Rodrigues e as informações do trânsito na BR-381 em Sabará.
4: Saída de Belo Horizonte pela BR-381 apresenta lentidão agora. Motoristas pisam no freio desde o anel rodoviário na altura do bairro Goiânia e o trânsito segue carregado até a ponte sobre o Rio das Velhas em Sabará. Até o momento, sem ocorrência divulgada pela Polícia Rodoviária Federal. Motorista, você em veículo leve ganha tempo passando por vias internas do bairro Jardim Vitória. E há um ponto de retenção também gerando lentidão nos dois sentidos da BR-381, na região de Ravena. Atenção nesse trecho, motorista. 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Emerson Rodrigues para a Rádio Alvorada.
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6: 7:18. Carlo Ancelotti é convidado para comandar a seleção italiana, mas técnico recusa. O comentário é de Paulo Vinícius Coelho, o PVC.
7: Segundo turno do Campeonato Brasileiro começa nesse final de semana com Palmeiras e Atlético, Flamengo e São Paulo, com Cruzeiro e Botafogo. O assunto voltou a ser Copa do Mundo. Porque aí na Itália, Nardo, novo coordenador da seleção da Itália, e Paulo Maldini, diretor, admitiram que procuraram Carlo Ancelotti para ser o novo técnico da seleção da Itália. Ancelotti avisou a seleção brasileira que não vai. É claro que não vai. Aqui ele tem um projeto. A Itália tem 7 técnicos nos últimos 12 anos. E nada dá certo na Itália. E é bom para Ancelotti se ele não tivesse um emprego. Mas ele tem. E por que que ele tem um emprego? Muita gente no Brasil vai dizer, mas ele merece continuar nesse emprego? Depois do que aconteceu na Copa do Mundo? Merece não é Ancelotti. Quem merece é o futebol brasileiro. Merece ter continuidade. E foi por isso que a seleção, a CBF, renovou o contrato com ele antes do fiasco da Copa do Mundo. É pra demitir agora, então? É verdade que a CBF renovou também porque Ancelotti representa um escudo para dirigentes que não sabem bem o que fazer. Já é fato. Mas a seleção também é fato, precisa de um processo com começo, meio e fim. É como estudar para a prova. Você não tem certeza de que vai tirar 10 se estudar para a prova, mas a chance de tirar 0 sem estudar é muito maior. 3, 4, 2, como foi o Brasil na Copa do Mundo. 4 anos sem estudar, o fiasco, a pior campanha em 60 anos. Ancelotti não vai embora porque ele tem um projeto na seleção brasileira. A seleção brasileira precisa de um projeto. A seleção não vai mandar Ancelotti embora. Paulo Vinícius Coelho, PVC, Alvorada FM.

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1: 7h28. Começou hoje a 47ª edição do Arraial de Belô. O festejo realizado no Mineirinho tem concurso de quadrilhas, vila gastronômica, com pratos da culinária afro-brasileira e muito forró.
2: Além das atrações típicas de São João, o evento tem espaço de brincadeiras para a criançada.
1: Maior festa julina das regiões sul e sudeste do Brasil, o Arraial de Belô ocorre neste fim de semana e no próximo. A entrada é gratuita.
2: A programação completa está disponível em portalbelohorizonte.com.br.
1: E o Centro Cultural Banco do Brasil apresenta a exposição Asa de Papel, sobre a obra do multiartista mineiro Marcelo Xavier.
2: O percurso imersivo promove um mergulho na trajetória de um dos principais nomes da literatura infanto-juvenil brasileira. Autor de obras como Tem de Tudo Nesta Rua e Se Criança Governasse o Mundo.
1: A mostra transforma ambientes em histórias, utilizando videografias, objetos, desenhos, esculturas e sons.
2: A exposição Asa de Papel, Marcelo Xavier, fica em cartaz até 12 de outubro, no Centro Cultural Banco do Brasil. O ingresso é gratuito e está disponível no site e na bilheteria do CCBB.
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0: Na Alvorada FM, Nando Reis, Me Diga, Spice Girls, Viva Forever, The Weeknd, I Feel It Coming, 7h38.
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3: A previsão para este fim de semana na região metropolitana de Belo Horizonte é de tempo parcialmente nublado, com chance de chuvas isoladas.
0: Os termômetros na capital mineira devem variar amanhã entre 15 e 28 graus.
3: Já a umidade relativa do ar mínima fica em torno de 40% à tarde.
0: Agora faz 21 graus no alto da Avenida Raja Gabalia.
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3: As informações sobre a região oeste de BH com Emerson Rodrigues.
4: Renata, Avenida Amazonas, no sentido Contagem, tem ponto de retenção ao lado do Expo Minas na Gameleira e lentidão a partir do Prado. A recomendação para você, motorista, evitar esse congestionamento é seguir pela Avenida Tereza Cristina. No caminho da região oeste de BH para o centro, trânsito sem problemas nos principais corredores. 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Emerson Rodrigues para a Rádio Alvorada.
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10: Alô, ouvintes leitores da Alvorada FM, hoje eu falo sobre o novo romance desta que admiro tanto, Ana Miranda, intitulado Mar. O livro nasceu de um desejo antigo da autora, escrever com a voz de uma mulher africana arrancada do seu território e trazida ao Brasil como escrava no século XVIII. Lançado pela Armazém da Cultura, o livro conta a história de Adana, filha de um soba angolano, aprisionada aos 13 anos de idade. Atravessando o oceano, ela carrega consigo memórias, espiritualidade e o som dos tambores que atravessam toda a narrativa. Ana Miranda conta que trabalha nesse romance desde os anos 90, em pausas longas, como quem escuta uma voz quase insistente, voltando no tempo. E o resultado é um texto profundamente lírico, marcado pela oralidade e pela força ancestral da cultura africana. Há ainda uma dimensão muito pessoal, muito forte por parte da Ana. Mar é dedicado à ascendência negra da mãe da autora, Zuila. Ana Miranda é autor de livros fundamentais da literatura brasileira contemporânea, como Boca do Inferno, Dias e Dias e A Última Quimera. Meu nome é Afonso Borges e você pode ouvir e baixar todos os podcasts que eu falo no site alvoradafm.com.br.
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1: Faltando 7 para as 8, o Festival Voa Sabiá chega à quinta edição com atividades que celebram o potencial artístico do público 50+. Neste ano, o evento destaca trajetórias de sucesso e promove, no mesmo espaço, o encontro de diferentes gerações.
2: Na programação estão o show do cantor e compositor Hildon, apresentação do grupo Voz e Poesia, oficinas de desenho e dança, além de feira de alimentos, bebidas e artesanato.
1: O Festival Voa Sabiá acontece neste sábado e domingo a partir das 2 da tarde na Praça Floriano Peixoto. A entrada é gratuita e a programação completa você encontra no perfil do evento no Instagram.
2: O Cine Teatro Brasil recebe neste fim de semana a comédia Acredite, um espírito baixou em mim.
1: Há quase 3 décadas em cartaz, a montagem acompanha um homem gay que, inconformado com a própria morte, tenta fugir do céu.
2: No entanto, ao retornar ao mundo dos vivos, o fantasma acaba preso ao corpo de um homem machista radical.
1: A peça Acredite, um espírito baixou em mim tem sessão única no Cine Teatro neste sábado às 8 da noite. Os ingressos, a partir de R$30, estão disponíveis no site Eventim.
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2: Biquíni Cavadão com Isabela Brandt. Então.

0: 94,9, você sabe por que houve. Phil Collins, Another Day in Paradise, Biquíni Cavadão com Isabela Brandt, e então, Duran Duran, Ordinary World. Agora, 8:02.
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2: Emerson Rodrigues e os detalhes do trânsito na Avenida Helena de Vasconcelos e a liberação da área de escape do anel rodoviário.
3: Renata e Giovanni, em Contagem, pista da Avenida Helena de Vasconcelos, no sentido BR-040, está parcialmente interditada em razão de ocorrência que gera lentidão desde o encontro com a Via Expressa, região do Parque São João. Você motorista, para ganhar tempo no acesso à BR-040, ou mesmo você que pretende ir para a região da Pampulha, em Belo Horizonte, pode escolher o caminho pela Via Vereador Joaquim Costa e Avenida das Américas. E na capital, a área de escape do anel rodoviário foi liberada na região do Olhos d'Água. O equipamento de segurança foi utilizado por um motorista de um caminhão no finalzinho da manhã de hoje. Esse veículo pesado já foi retirado do local. 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Emerson Rodrigues para a Rádio Alvorada.
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0: Belo Horizonte tem céu nublado. Neste momento faz 20 graus no alto da Avenida Raja Gabalia.
2: Confira agora os destaques de hoje no Painel Alvorada, segunda edição.
0: Governo do Brasil rechaça novas tarifas de 12,5% impostas pelos Estados Unidos.
2: Ministério da Fazenda prorroga por 30 dias subsídio de 44 centavos por litro de gasolina.
0: Belo Horizonte tem 59 crianças e adolescentes vivendo em situação de rua, informa o FMG.
2: Homem fica ferido em incêndio em restaurante no Santo Agostinho.
0: E ocorre neste fim de semana a edição 2026 do Arraial de Belô.
2: Mais informações no Repórter Alvorada ao longo de nossa programação. Eu sou Renata Silva e fico por aqui. Boa noite.
0: Continue conosco na 94,9 FM, no aplicativo ou em nosso site alvoradafm.com.br. Eu sou Giovanni Gandra e você fica agora com a companhia de Bel Augusto. Obrigado pela sua audiência. Boa noite e tenha um excelente fim de semana.
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10: A partir de agora, muita música de qualidade em mais uma edição do bônus. 8:07, hora de conferir o que vem por aqui.
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Finalzinho da primeira sequência do bônus com Doobie Brothers, What a Fool Believes, Camila Cabello e Shawn Mendes, Senhorita, e Avril Lavigne, Knocking on Heaven's Door. Esse é o bônus, esta é a Alvorada FM de Belo Horizonte. Enquanto você curte muita música de qualidade, diz pra gente qual você gosta mais. Através do nosso app ou do nosso site, você pode dar o seu voto na hora. Gostou da música que está tocando? Aperte o joinha verde para tocar mais. Não gostou? Aperte o vermelho para não tocar mais. Participe, dê a sua opinião e vá deixando a Alvorada cada vez mais do seu jeito. 8h33, de volta ao bônus com John Secada, Too Late to Sun. 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

0: sequência final do bônus com Erasure, ao Lamu, J Quest, Fácil e Dead Swings, I Lose Control. 8h56, uma ótima noite de sexta para você, eu sou o Bel Augusto. Seguimos juntos até meia-noite. Em instantes tem a Voz do Brasil para você em sintonia com os 94,9 do seu rádio. Para se ligar em músicas de qualidade durante a voz, acesse o player de nosso site em alvoradafm.com.br ou baixe o aplicativo da Rádio Alvorada de Belo Horizonte. Conferindo 8h57. Até daqui a pouco.
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